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esta próxima hora, tudo isto é fado. O fado é um estilo musical português, embora a sua origem seja objeto de debate, enquanto canção portuguesa urbana desenvolveu-se sobretudo a partir de Lisboa, no final do século XIX. Geralmente é cantada por uma só pessoa, acompanhado por uma guitarra clássica e uma guitarra portuguesa. Tudo isto é fado. Silêncio, que se vai cantar o fado ao som de treinadas guitarras, aqui na rádio.

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Acompanhei um bonito tema e, de facto, lindas palavras. O próximo tema eu queria dedicar ali ao nosso colega António Vidal, desejando-lhe um bom domingo para ele ali na região do Volga. E vamos ficar então com o meu

Meu amor marinheiro, e agora vamos dar uma volta até terras gaulesas, onde vem um artista já bem conhecido, Claude Brazotti, M. Moi.

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4: 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João, estás por aí? Homem, traz-me maçãs. Ah, desligou. Já deve ir a caminho.

mas na simplicidade de coração, na misericórdia, na justiça, na paz e no amor ao próximo. As bem-aventuranças são um caminho de vida que nos orienta e nos desafia a viver segundo os Evangelhos. Nesta celebração, somos chamados a reconhecer a importância da comunidade cristã, lugar onde partilhamos a fé, crescemos na esperança e nos apoiamos mutuamente nas alegrias e dificuldades da vida. Somos também convidados a valorizar a família, primeira escola de amor, de fé, de solidariedade, onde aprendemos a viver os ensinamentos de Jesus Cristo e a testemunhá-los no dia-a-dia. Que esta celebração fortaleça em cada um de nós o desejo de viver as bem-aventuranças, construindo famílias mais unidas, comunidades mais fraternas e um mundo mais humano, à luz do Evangelho.

0: Em nome do Pai, do Filho e do Espírito Santo.
1: Amém.
0: A graça de Cristo ressuscitado, o amor do Pai, a comunhão do Espírito Santo estejam convosco.
2: Bendito seja Deus que nos reuniu no amor de Cristo.
0: Acabastes de dizer aquilo que nós cantamos. Bendito seja Deus que nos reuniu no amor de Cristo. E cantamos, somos o povo de Deus em comunhão. A missa de domingo é a reunião por excelência dos cristãos, porque é a possibilidade de nos unirmos na escuta da mesma palavra, sentados à mesma mesa da Eucaristia, e por isso vivermos de facto esta realidade que esquecemos tantas vezes no nosso dia-a-dia, isto é, que a fé não é uma questão apenas de mim com Deus, de Deus comigo, é uma questão de mim com Deus na comunidade. E a festa que hoje celebramos, e sou especialmente estes que vão celebrar as bem-aventuranças, é para nos recordar que ser cristão é ter um estilo de vida próprio. Não é consumir

0: ritos, serviços que se vão buscar à paróquia. É viver à maneira de Jesus Cristo, é ser testemunhas do amor que Jesus Cristo é, ser testemunhas desse amor junto dos outros. Agradecidos ao Senhor por tantos dons, temos com certeza consciência de que somos pecadores e por isso com humildade vamos implorar a sua misericórdia.
1: Senhor, nesta celebração das bem-aventuranças, somos convidados a olhar com sinceridade o nosso coração de pais, chamados a acompanhar os nossos filhos no caminho da fé, no caminho da verdadeira felicidade que vem de Deus. Fomos muitas vezes ausentes, com humildade e confiados na vossa misericórdia, pedimos perdão, Senhor.

0: Cristo, nem sempre colocamos Deus no centro da nossa vida familiar. Assim, privamos os nossos filhos de viver na alegria da sua presença. Perdão, Senhor.
1: Perdão, Senhor. Perdão, Senhor.
0: Senhor, tomados pela correria da vida, muitas vezes não acompanhamos os nossos filhos na Eucaristia, na catequese, nem participamos com eles nas ações da vida da comunidade. Perdão, Senhor.

0: pelas vezes em que não nos deixamos envolver pelas tuas propostas, para não nos confrontarmos com elas, de modo a mudar o nosso coração. Perdão, Senhor.
1: Perdão, Senhor. Perdão, Senhor.
0: Senhor, perdão pelas vezes em que incapazes de fazer as escolhas. Faltámos ao encontro contigo na Eucaristia, deixando-te para trás na organização do tempo. Perdão, Senhor.
1: Perdão, Senhor. Perdão, Senhor.
2: Deus, Pai de misericórdia, tenha compaixão de nós, perdoe os nossos pecados e nos conduza à vida eterna.
3: Amém.
2: Proclamemos com alegria os louvores do Senhor.

Senhor nosso Deus, fortaleza dos que esperam em vós, atendei propício as nossas súplicas, e como sem vós nada pode a fraqueza humana, concedei-nos sempre o auxílio da vossa graça, para que as nossas vontades e ações vos sejam agradáveis no cumprimento fiel dos vossos mandamentos. Por nosso Senhor Jesus Cristo, vosso Filho, que é Deus e convosco vive e

0: Leitura do livro do Êxodo. Naqueles dias, os filhos de Israel partiram de Refidim e chegaram ao deserto do Sinai, onde acamparam em frente da montanha. Moisés subiu à presença de Deus. O Senhor chamou-o da montanha e disse-lhe: Assim falarás à casa de Jacob, isto dirás aos filhos de Israel: Vistes o que eu fiz ao Egito, como vos transportei sobre asas de águia e vos trouxe até mim. Agora, se ouvirdes a minha voz, se guardardes a minha aliança, sereis minha propriedade especial entre todos os povos, porque toda a terra me pertence. Mas vós sereis para mim um reino de sacerdotes, uma nação santa. Palavra do Senhor.
1: Graças a Deus.

0: Leitura da Epístola do Apóstolo São Paulo aos Romanos. Irmãos, quando ainda éramos fracos, Cristo morreu pelos ímpios no tempo determinado. Por um justo, dificilmente alguém morrerá. Por um homem bom, talvez alguém tivesse a coragem de morrer. Mas Deus prova assim o seu amor para conosco. Cristo morreu por nós quando éramos ainda pecadores. E agora, que fomos justificados pelo seu sangue, com muito mais razão seremos por ele salvos da ira divina. Se, na verdade, quando éramos inimigos, fomos reconciliados com Deus pela morte de seu Filho, com muito mais razão, depois de reconciliados, seremos salvos pela sua vida. Mais ainda, também nos gloriamos em Deus, por nosso Senhor Jesus Cristo, por quem alcançamos agora a reconciliação. Palavra do Senhor.
1: Graças a Deus.

Naquele tempo, Jesus, ao ver as multidões, encheu-se de compaixão, porque andavam fatigadas e abatidas, como ovelhas sem pastor. Jesus disse então aos seus discípulos: a seara é grande, mas os trabalhadores são poucos. Pedi ao Senhor da seara que mande trabalhadores para a sua seara. Depois chamou assim os seus 12 discípulos e deu-lhes poder de expulsar os espíritos impuros e de curar todas as doenças e enfermidades. A palavra de Deus é para todos. São estes os nomes dos 12 apóstolos. Primeiro, Simão, chamado Pedro, e André, seu irmão. Tiago, filho de Zebedeu, e João, seu irmão. Filipe e Bartolomeu. Tomé e Mateus, o publicano. Tiago, filho de Alfeu e Tadeu. Simão, o cananeu. E Judas Iscariotes, que foi quem o entregou. Jesus enviou estes 12, dando-lhes as seguintes instruções: não sigais o caminho dos gentios, nem entreis em cidades samaritanas. Ide primeiramente às ovelhas perdidas da casa de Israel. Pelo caminho proclamai que está perto o reino dos céus. Curai os enfermos, ressuscitai os mortos, sarai os leprosos, expulsai os demónios. Recebestes de graça, dai de graça.

Senta. E começo exatamente pela interrupção que fiz na leitura do Evangelho. O Papa Leão XIV, um dia destes, comentando como está a comentar o documento do Concílio Vaticano II sobre a liturgia, disse que a liturgia não são ritos, não são espetáculos, não são encenações. A liturgia é um coração aberto, uma inteligência sem preconceitos, uma disponibilidade constante para escutar. E escutar não é apenas ouvir, é deixar chegar ao coração, para escutar, para louvar a Deus, para contemplar o mistério de que nos fala a segunda leitura de hoje. O Filho de Deus entregue por nós. Nós não fomos resgatados por dinheiro de nenhum magnata. Nós fomos resgatados pelo sangue derramado do Filho de Deus por nós, como vai ser dito, como se diz habitualmente, na consagração do cálice. E é por isso que tudo aquilo que sejam encenações que nos privem de nos centrarmos neste contexto de silêncio, de contemplação, de gratidão e de acolhimento de Deus que vem a nós pelos sacramentos, não faz parte da verdadeira liturgia. Dissemos, cantando, nós somos o povo de Deus, somos as ovelhas do seu rebanho, mas não somos uma rebanhada. Foi o próprio Deus que nos disse, mostrando

Dor, aquele que, diante de toda a humanidade, haveria de nos trazer os sinais deste amor incondicional e permanente de Deus por todos e cada um de nós. Amor que veio a

Jesus Cristo disse um dia: quem deita a mão ao arado e olha para trás não segue o caminho do reino dos céus. E disse ainda mais fortemente: quem quiser salvar a sua vida, perdê-la-á. Mas quem se disponibilizar a dar a sua vida, ganhá-la-á. Este é o caminho da verdadeira progressão na fé. A pouco e pouco, sermos capazes de moldar a nossa inteligência e o nosso coração segundo o projeto de Jesus Cristo. Foi manso e humilde de coração. Voltamos a ouvir palavras importantes e significativas neste segundo texto da Carta aos Romanos. Deus prova assim o seu amor para connosco. Cristo morreu por nós quando ainda éramos pecadores. Jesus Cristo morreu por todos. Mas alguns poderemos não querer aproveitar essa entrega da salvação. E viramos as costas e recusamos e trancamos o nosso coração a essa presença amorosa, edificante, vivificadora, alegre, esperançosa de Jesus Cristo em nós. Jesus esteve um tempo entre nós e depois entregou aos seus apóstolos a responsabilidade de continuar a sua obra. Escolheu, chamou não pessoas ilustradas, chamou gente simples. Ouvimos os nomes deles. E um, mesmo depois de andar 3 anos com Jesus, traiu Judas Iscariotes, foi substituído. Mas não os chamou para ocuparem lugares de honra, chamou-os para continuarem a sua obra. E na despedida que ouvimos no dia da Ascensão, entregou a missão a esses escolhidos. Ide por todo o mundo, ensinai todos os povos, batizai-os em nome do Pai, do Filho e do Espírito Santo, ensinai-os a cumprir tudo quanto vos mandei. Essa é a missão da Igreja. E a Igreja somos todos nós. Claro que é preciso que haja na Igreja a diversidade dos ministérios, dos serviços. E o ministério ordenado é uma missão específica, mas não é uma missão de honra nem de superioridade. O Senhor pede-nos que rezemos para que o dono da seara, que é o Pai, não se esqueça de mandar operários para a sua messe, para a sua seara. São poucos, seremos sempre poucos, mesmo que houvesse um padre para cada paróquia ou mais que um, seríamos sempre poucos, porque a missão de anunciar o reino de Deus é uma missão extremamente importante e exigente. E essa é a missão do ministério ordenado: pregar o Evangelho. Não é para outras coisas, mas todos os cristãos são corresponsáveis nesta missão. E, portanto, rezar ao Senhor da Messe para que mande operários para a sua Messe é uma obrigação de todos. Olhar para as suas qualidades, perguntar o que é que Deus quer de mim, na Igreja e no mundo, é uma obrigação de todos. E a Igreja só é, em verdade, esta continuação do amor de Deus por toda a humanidade, sobretudo pelos mais frágeis, quando cada um dos batizados tiver consciência plena disto mesmo. Na sexta-feira foi o dia do Sagrado Coração de Jesus. É o dia mundial de oração para a santificação dos sacerdotes. Não vou perguntar, não vou pedir que ponham o braço no ar, porque seria com certeza uma vergonha e eu ficaria muito triste. Quem é que na sexta-feira passada rezou pelos padres, pelos bispos? Quem é que veio à Eucaristia na sexta-feira à noite fazer oração pelos padres, pelos bispos? Queremos serviços da Igreja. A Igreja não é o padre. Mas o padre tem uma missão na Igreja, o bispo tem uma missão na Igreja. Mas é preciso que eles sejam capazes de a cumprir. E só o serão com o empenho

0: coração de todos os cristãos. Estamos a celebrar as bem-aventuranças com este grupo. As bem-aventuranças são a tradução simples e no dia-a-dia das atitudes que o coração de um cristão deve ter. A simplicidade. Quando se fala na primeira, felizes os pobres em espírito, porque deles é o reino dos céus. Só comento esta. Alguns pensam que os pobres em espírito são aqueles que não têm todas as qualidades mentais suficientes. Não é isso. Também não é felizes os mendigantes. Não. Felizes aqueles que sabem que sozinhos não são capazes de nada. Felizes aqueles que se sentem pobres e necessitados da presença de Deus nas suas vidas. Basta pensar-vos, vós, que estáis para as bem-aventuranças, e todos nós, nesta primeira, para percebermos que elas são a forma simples, mas exigente, de vivermos os valores do Evangelho. Queria apenas sublinhar, para além das bem-aventuranças, celebramos hoje a primeira comunhão de Vinícius, um jovem que já fez os 16 anos, não é isso? E que depois de uma caminhada interrompida na altura da pandemia, foi retomada há uns tempos e culmina hoje com a sua primeira comunhão. Foi muito gratificante falar com ele um bocadinho ontem para perceber o que é que significa este passo na sua vida. Será também a ocasião de nós perguntarmos se a primeira comunhão significou alguma coisa na nossa vida. Fico muito triste quando alguém vem dizer: eu já tenho as comunhões todas. Saber o que é que são as comunhões todas é a primeira comunhão e a profissão de fé. Afinal, são poucas. Se casaram na igreja, pode ter havido ainda uma terceira no dia de casamento. A iniciação cristã começa com o batismo, passa pela Eucaristia, primeira, segunda, terceira, por aí fora, todos os domingos da vida, e conclui-se com o Santo Crisma, que é o sacramento que nos sela, como capazes de atendermos o mandato de Jesus Cristo, de sermos testemunhas do seu amor por nós, a começar pela nossa casa, pelo nosso grupo, pelo lugar onde passamos o nosso tempo, seja a trabalhar, seja a divertir-nos. Vamos continuar a nossa celebração, afirmando a nossa fé e pedindo ao Senhor que cada um de nós tome, em cada ocasião em que é possível fazer estas celebrações, a peito, viver essas celebrações como perguntas sérias à sua caminhada de cristãos. Que o Senhor nos conceda o seu espírito, para sermos cada vez mais pedras vivas do templo do Senhor, ovelhas felizes e alegres do seu rebanho. Professemos a nossa fé. Credes em Deus Pai Todo-Poderoso, Senhor da vida e da história, Criador do céu e da terra?
1: Sim, creio.
0: Credes em Jesus Cristo, seu único Filho, nosso Senhor, que por toda a sua vida, pela sua paixão, morte e ressurreição, se tornou para nós o caminho para seguir, a verdade para dizer, a vida para viver?
1: Sim, creio.
0: Credes no Espírito Santo, luz e força de Deus que nos anima? Credes na Santa Igreja Católica, na comunhão dos santos, na remissão dos pecados, na ressurreição da carne e na vida eterna?
1: Sim, creio.
0: Esta é a nossa fé. Esta é a fé da Igreja que nos gloriamos de professar em Jesus Cristo, nosso Senhor.
1: Amém.
0: Caríssimos cristãos, oremos a Deus Pai Todo-Poderoso e pelos méritos de Jesus Cristo, seu Filho, que morreu por nós quando éramos pecadores, peçamos com toda a confiança, dizendo: estou à espera da vossa resposta. Congrega-nos, Jesus, no teu amor. Congrega-nos, Jesus, no teu amor.
2: Sê de caridade, para que no nosso grupo a caridade e o amor não sejam palavras vazias, mas uma realidade viva que chega a todos em nome de Jesus. Oremos.
0: Congrega-nos, Jesus, no teu amor.
3: Ode oração, para que a pressa da vida não nos impeça de ter momentos fortes e sinceros de oração em grupo ou individualmente, oremos.
0: Congrega-nos, Jesus, no teu amor.
2: M de mãos, para que as nossas mãos estejam sempre disponíveis para servir, sobretudo os mais necessitados, oremos.
0: Congrega-nos, Jesus, no teu amor.
3: O de unidade, para que as nossas diferenças nunca nos façam esquecer que somos um só corpo em Cristo, oremos.
0: Congrega-nos, Senhor, no teu amor.
2: N de nome, para que ninguém se sinta isolado, mas seja reconhecido e chamado pelo seu nome. Oremos.
0: Congrega-nos, Jesus, no teu amor.
3: E de inteligência, para sermos cada vez mais empenhados na compreensão do Evangelho e capazes de dar razões da nossa fé, oremos.
0: Congrega-nos, Jesus, no teu amor.
2: Dê de dom, para que cada um ponha os seus dons, talentos e qualidades ao serviço do grupo e da comunidade. Oremos.
0: Congrega-nos, Jesus, no teu amor.
3: Há de alegria, para que, como os primeiros cristãos, sejamos felizes e demos testemunho da alegria cristã. Oremos.
0: Congrega-nos, Jesus, no teu amor.
2: Dê de Deus, para que cada um de nós sinta Deus como alguém próximo que dá mais sabor à vida. Oremos.
0: Congrega-nos, Jesus, no teu amor.
3: É da Eucaristia, para que a Eucaristia seja a festa que nos dá força ao longo da semana para ser o sal e a luz no mundo. Oremos.
0: Congrega-nos, Jesus, no teu amor. Senhor nosso Deus, que tivestes compaixão das multidões e lhes mandastes o vosso Filho muito amado, dai-nos a graça de ouvir a sua voz para vos servirmos, adorarmos e bendizermos por Cristo, Senhor nosso.

0: Trazemos, Senhor, ao altar o pão e o vinho, frutos da terra e do trabalho humano, que pela ação do Espírito Santo se tornarão para nós pão e vinho da salvação. Esta pedra áspera é o símbolo do egoísmo do nosso coração. Ajuda-nos a poli-lo para se tornar sensível e te acolher a ti e a todos os que sofrem. Com este pão, trazemos a vontade de matar a fome e a sede de todos os carenciados. Nestas flores vem a nossa gratidão para com todos os que não julgam, mas olham com transparência e misericórdia para os outros e os seus problemas. Queremos, com este coração, trazer a nossa vontade de manter o nosso sempre puro, capaz de amar a todos sem prejudicar ninguém. Em tempos de conflitos, de guerras, fruto de ganância de alguns, queremos ser obreiros da paz. À nossa volta, na nossa casa, nos nossos familiares, no nosso ambiente, cientes de que tudo começa por nós ou não começa. Senhor Jesus, queremos ser sal e luz para as nossas vidas, a fim de as tornarmos testemunhas da felicidade do encontro contigo. Felizes, festejamos este cortejo. Queremos ser a luz para iluminar os nossos caminhos e sal para dar sabor à nossa vida e assim sermos testemunhas do amor de Deus.
1: Oremos. Senhor nosso Deus, que pelo pão e pelo vinho apresentados ao vosso altar, dais ao género humano o alimento que o sustenta e o sacramento que o renova, fazei que nunca falte este auxílio ao nosso corpo e à nossa alma.

bendizer-vos e dar-vos graças, porque neste dia de festa nos congregastes na vossa casa. Hoje a vossa família é reunida para escutar a palavra da salvação e participar no pão da vida. Celebra o memorial do Senhor ressuscitado, na esperança do

Vós, Senhor, sois verdadeiramente santo, sois a fonte de toda a santidade. Reunidos na vossa presença em comunhão com toda a Igreja, ao celebrarmos o domingo, o primeiro dia da semana, em que nosso Senhor Jesus Cristo ressuscitou dos mortos, humildemente vos suplicamos, santificai, Senhor, estes dons, derramando sobre eles o vosso Espírito, de modo que se convertam para nós no corpo e sangue de nosso Senhor Jesus Cristo. Na hora em que ele se entregava para voluntariamente sofrer a morte, tomou o pão, dando graças, partiu e deu aos seus discípulos, dizendo: tomai todos e comei, isto é o meu corpo, que será entregue por vós.

De igual modo, no fim da ceia, tomou o cálice, de novo vos deu graças e deu aos seus discípulos, dizendo: Tomai todos e bebei, este é o cálice do meu sangue, o sangue da nova e eterna aliança que será derramado por vós e por todos para a remissão dos pecados. Fazei isto em memória de mim.

Celebrando agora, Senhor, o memorial da morte e ressurreição do vosso Filho, nós vos oferecemos o pão da vida e o cálice da salvação. E vos damos graças porque nos admitistes à vossa presença para vos servir nestes santos mistérios. Humildemente vos suplicamos, participando no corpo e sangue de Cristo, sejamos reunidos pelo Espírito Santo num só corpo. Lembrai-vos, Senhor, da vossa Igreja dispersa por toda a terra e tornai-a perfeita na caridade em comunhão com o nosso Papa Leão XIV, nosso Bispo António e todos os ministros sagrados. Lembrai-vos também dos nossos irmãos que adormeceram na esperança da ressurreição, nossos familiares, amigos e conterrâneos, todas as vítimas de acidentes, de catástrofes naturais e de todas as formas de violência, de todos aqueles que na vossa misericórdia partiram deste mundo. Admiti-os na luz da vossa presença. Tendo misericórdia de nós, Senhor, e dai-nos a graça de participar na vida eterna, com a Virgem Santa Maria, Mãe de Deus, São José, seu esposo, os bem-aventurados apóstolos, Santa Joana Princesa e todos os santos, que desde o princípio do mundo viveram na vossa amizade

0: Num só coração e numa só alma, rezemos ao Pai, como o Senhor Jesus nos ensinou. Pai nosso que estais nos céus, santificado seja o vosso nome. Venha a nós o vosso reino, seja feita a vossa vontade, assim na terra como no céu. O pão nosso de cada dia nos dai hoje. Perdoai-nos as nossas ofensas, assim como nós perdoamos a quem nos tem ofendido. E não nos deixeis cair em tentação, mas livrai-nos do mal. Livrai-nos de todo o mal, Senhor, e dai ao mundo a paz em nossos dias, para que, ajudados pela vossa misericórdia, sejamos sempre livres do pecado e de toda a perturbação, enquanto esperamos a vinda gloriosa de Jesus Cristo, nosso Salvador.
1: Vosso é o reino, poder e a glória para sempre.
0: Senhor Jesus Cristo, que dissestes aos vossos apóstolos: deixo-vos a paz, dou-vos a minha paz. Não olheis aos nossos pecados, mas à fé da vossa Igreja, e dai-lhe a união e a paz segundo a vossa vontade. Vós que viveis e reinais pelos séculos dos séculos.
1: Amém.
0: A paz do Senhor esteja sempre convosco.
1: Com o amor de Cristo, Senhor.
0: Saudai-vos na paz de Cristo.

0: Felizes os convidados para o banquete do Reino dos Céus. Eis o Cordeiro de Deus que tira o pecado do mundo.
1: Senhor, eu não sou digna que entreis em minha morada, mas dizei uma palavra e serei salvo.
0: Thank you.

Bom dia a todos. Hoje, quero agradecer a Deus por esse dia tão especial na minha vida. Receber Jesus pela primeira vez na Eucaristia é uma grande alegria e uma bênção que guardarei para sempre no meu coração. Agradeço a Deus por seu amor, por cuidar de mim e por me acompanhar em cada passo da minha caminhada. Agradeço também a minha família, as catequistas e a todas as pessoas que me ajudaram a chegar até este momento. Peço a Jesus que permaneça sempre no meu coração, fortalecendo a minha fé, guiando os meus caminhos e me ensinando a viver com amor, bondade e esperança. Também quero agradecer a Deus por me ensinar cada dia a aceitar quem sou e a caminhar com sinceridade e verdade no coração. Sei que cada pessoa é criada com amor e tem seu próprio lugar no mundo e hoje agradeço pela coragem de viver com autenticidade, sem deixar de confiar no amor de Deus e no seu plano para a minha vida. Obrigado, Senhor, por esse dia tão especial. Amém.

Os avisos não vou fazê-los em pormenor. Recordar que tomamos o horário habitual durante a semana que está a começar. A vespertina de sábado voltará a ser na Matriz e às 18 horas. Temos ensaio de cânticos na terça-feira às 21. Na sexta-feira, dia 19, teremos reunião do Grupo Cáritas com as novas pessoas que vão assumir essa responsabilidade, dia 19 às 21. Chamo a vossa atenção especialmente para a questão do crisma. As pessoas que estão inscritas, não vale estar inscrito só. É preciso participar nas sessões e é preciso, sobretudo, estar nas celebrações dominicais e participar na vida da comunidade.

0: vida da comunidade. Sem isso, não há crisma para ninguém, naturalmente. Porque o crisma é a confirmação de cristãos adultos. E cristãos adultos são pedras vivas. Também, em relação à catequese, catequistas fazem favor de ouvir bem. Catequistas, esta semana, que está a começar, devem entregar aos pais a ficha com a informação do que foi o ano e é preciso sermos sérios. Não é a mesma coisa ter vindo 5 vezes à catequese e ter vindo 18. A informação do que foi o ano, se transitam ou não e que têm inscrição para o próximo ano. Devem chegar aos pais esta semana e depois de preenchidas serem entregues aos catequistas de volta na última semana, de 21 a 28. O serviço da catequese organiza-se agora, não é em setembro. Quanto ao resto, sublinho apenas o dia da Diocese, 5 de julho, é preciso prepararmos para participar, porque nesse dia vai ser anunciada ao povo de Deus, apresentado ao povo de Deus da Diocese, o documento pastoral que irá orientar as transformações necessárias e urgentes a realizar nos próximos tempos. Neste momento temos ainda 8 paróquias, por exemplo, no Arcipestado de Albergaria, cada uma com o seu párroco, isto é, já só há um párroco com uma paróquia, porque o Padre Brunel tem 2, eu tenho 2, o Padre João Manuel tem 2, só o seu Padre Diniz é que neste momento tem 1. Provavelmente, das 101 paróquias, teremos 34 unidades pastorais, portanto, daqui a 2 a 3 anos, uma unidade pastoral será Alcorvim, São João, Frosso e Angeja, outra Branca e Ribeiro de Fraguas e outra Albergaria e Valmaior. E, portanto, os serviços terão de ser organizados de outra forma. É preciso, por isso, participar para sabermos aquilo que contamos. Também lembro que a festa da Senhora das Neves só se faz com a participação dos cristãos e, por isso, dentro de dias, passará nas vossas caixas de correio um envelope com o programa que está anunciado e já as custas assumidas e a pedir a vossa colaboração. Também a Senhora do Carmo terá, no dia dela, a missa à noite, como é costume, missa solenizada, e depois no domingo, à tarde, domingo seguinte, missa e procissão. Vamos receber, dar e receber a bênção e a seguir, antes que comece o cântico de saída, eu vou entregar aos que celebraram a sua festa, não um diploma, que não é um curso que acaba, mas é o texto das bem-aventuranças para vos lembrardes delas. E naturalmente o Vinícius terá também uma pequena recordação da sua primeira comunhão. O Senhor esteja convosco. Deus de toda a consolação, dirija na sua paz os dias da vossa vida e vos conceda abundantemente as suas bênçãos.
1: Amém.
0: O Senhor vos livre de todos os perigos e confirme no seu amor os vossos corações.
1: Amém.
0: Para que, enriquecidos com o dom da fé, esperança e caridade, pratiqueis boas obras na vida presente e alcanceis os seus frutos na vida eterna.
1: Amém.
0: A bênção de Deus Todo-Poderoso, Pai, Filho e Espírito Santo, deixa sobre vós e permaneça para sempre.
1: Amém.
0: Enquanto invocamos Nossa Senhora, eu distribuo e o catequista distribui o resto.

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1: Qualquer um de nós que senta à mesa gosta de saber o que vai comer e qual a origem dos seus produtos. 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

0: bem-vindos a esta emissão Memórias do Passado. As músicas que marcaram uma geração. As músicas antigas são ótimas para relembrar os tempos antigos e refletir nos tempos atuais. Nesta próxima hora iremos recordar só grandes músicas. Músicas que marcaram uma geração. Pouco importa as notas na música. O que conta são as sensações produzidas por elas.
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Camilo VI em 1974. Memórias do Passado com Nino Bravo, gravou em 1972.

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4: 14 horas e 54 minutos.
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0: 15h31.
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8: 16 horas e 6 minutos.
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2: Dezesseis horas e 39 minutos.
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0: 17 horas e 1 minuto.
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bem-vindos a esta emissão Música no Coração. Ao longo desta hora de emissão iremos ficar com músicas e temas que falam de amor. E à meia hora, mais uma das cartas que eu nunca enviei. Existem cartas de amor que escrevemos e jamais foram enviadas. Eu amo escrever cartas de amor. A mais sincera foi aquela que eu nunca enviei. E todas as cartas de amor ficaram guardadas na gaveta das minhas memórias. Às vezes, eu acordo e abro a gaveta das minhas memórias e lembro-me das cartas que eu nunca te enviei.

0: 17 horas, 17 minutos.
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4: 17 horas e 52 minutos.
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0: 18:29.
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4: 19 horas e 4 minutos.
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2: Dezenove horas e 37 minutos.
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0: 21 horas 35 minutos.
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Olá, meus amigos, para todos, muito boa noite, obrigado pela vossa companhia. Sou o Rodrigo, vos saúdo com muita amizade a partir da cidade de Leiria, em Portugal. Quero sim cumprimentar o nosso patrão. Patrão, boa noite. Quero também cumprimentar todos os nossos imigrantes espalhados por esse mundo fora. Desde já o nosso muito obrigado. Vai também um abraço ali para os meus amigos no Facebook e ainda para todos aqueles que, através dos seus aplicativos móveis, têm estado e com certeza vão continuar na companhia da Rádio que nunca dorme, a Rádio Lusuripos. Desde já o nosso muito obrigado. Este é mais um Expresso Musical aqui aos domingos e também às segundas-feiras entre as 21 e as 23 horas em Portugal continental. E hoje, por ser domingo, é dia também de irmos até ao nosso folclore. Como sempre nestas nossas emissões, abrimos assim com quatro musicazinhas no qual vamos viajar até ao passado. Esta é a estação das cinco estações, porque a quinta e última é a estação da simpatia. Cumprimento o Brasil, Espanha, a China, o Reino Unido, ainda obrigado também para o Canadá, obrigado pela companhia, também para a República Dominicana. Agora sim, durante alguns minutos, vamos assim viajar até à década de 80.

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também para o Reino Unido, ainda para o Canadá, Portugal, Ilhas, boa noite também para Roménia e também para o Chile, boa noite, obrigado, também para a Irlanda, obrigado, um grande abraço para vocês. Também para Gibraltar, um grande abraço para vocês. Obrigado também pela vossa companhia. Também para a Sérvia. Obrigado também para o Chad, África Central.

Boa noite ou bem para Cabo Verde, ainda para Angola, Guiné-Bissau, um grande abraço para vocês também, para a Guatemala. Boa noite, obrigado. Uruguai, obrigado também pela companhia.

Boa noite também para a linda cidade de Olhão. Boa noite. Boa noite também para a Vila Real de Santo António. Ali também para Ponte Sor e também para Brantes, um grande abraço para vocês. Mafra, boa noite.

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E assim acontece aqui aos domingos da Rádio que Nunca Dorme, a Rádio Luz Europeu. É dia também de irmos até ao nosso folclore. São as músicas, as danças e os cantares do nosso povo. Esta é a nossa identidade, esta é a nossa cultura. Assim dizia

E assim durante alguns minutos estivemos assim com o nosso folclore. São as músicas, as danças e os cantares do nosso povo. Esta é a nossa cultura, esta é a nossa identidade. Dizia muito bem Pedro Homem de Mel. Austrália, obrigado pela companhia, também para a Noruega. Boa noite também para a Hungria, Finlândia, obrigado também para Nuestros Hermanos, para a Espanha. Ainda para Rio Grande do Sul, no Brasil, para São Paulo, Santos e também para o Rio de Janeiro e também para Goiás. Também para a Venezuela e também para a Turquia. Boa noite, Polónia. Boa noite também para a Dinamarca. Amanhã, mais ou menos para esta hora, eu estou por aqui para ir cumprimentar e dar uma voltinha por esse mundo fora para cumprimentar todos aqueles que estão na companhia da rádio que nunca dorme, a Rádio Luso Europeu.

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2: E como sempre, a música portuguesa a marcar aqui a sua presença com A Coisa.

Vem cá, morena linda. Esta está muito boa. Vou lavar a louça. Nuno Albatroz.

Afinal, eu tinha dito que era vou lavar a louça, não era o Nosso Senhor, era o Santiago. Não te sei apagar. Agora sim é que vem para aí o Nuno Albatroz. Também para a Islândia, obrigado meus amigos pela companhia. Também para a Suíça, obrigado para a nossa comunidade portuguesa. Um grande abraço de coração também para a Nova Zelândia. Um grande abraço.

Com certeza que a minha colega Maria Duarte da Aveiro, da Veneza de Aveiro, deve estar a lavar a louça. Agora vamos até ao Brasil.

Estivemos assim com esta mulherinha linda, mas linda de verdade. É o Carla Costa, quando chegar o amanhã.

Uma grande voz da música brasileira, infelizmente, também já nos deixou. Quem não sabe dançar a valsa das

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foi a boa voz de Paulo Trindade. Lídia e Mónica, a marcar aqui a sua presença, entramos assim nesta nossa última meia hora do Expresso Musical.

Sem dúvida, uma bonita voz. Uma bonita voz, é verdade, sem dúvida. De Lídia e Mónica. Ficamos também com o Fado Português, com Fernando Pereira.

Quero também cumprimentar a Guiné Equatorial. Um grande abraço para vocês. Também para a Serra Leoa e também para as Bermudas. Um grande abraço para vocês. Mali, obrigado também. Ainda para o Mónaco, um grande abraço para vocês. Também para a Singapura e também para o Tazaquistão. Um grande abraço para vocês. Reino Unido, obrigado também.

Estivemos assim com os amigos da Sobreposta. 11 minutos para finalizarmos mais uma das emissões aqui do nosso Expresso Musical aos domingos e também às segundas-feiras. Burkina Faso fica na África Ocidental e a sua capital é Ouagadougou. Um grande abraço para a nossa comunidade portuguesa. Aqui está uma música bonita, chama-se A Música do Peidi.

0: Vá lá, Vitinho. Toca a dormir.
1: Até amanhã.

E pronto, meus amigos, chegámos ao final de mais um Expresso Musical aqui aos domingos e também às segundas-feiras entre as 21 e as 23 horas em Portugal continental. Eu despeço-me ali do nosso patrão, que já deve estar em Val de Lençóis, e com certeza também a minha colega Maria Duarte da Veneza de Aveiro, que também já deve estar também em Val de Lençóis. Despeço-me assim de todos os nossos imigrantes, obrigado pela vossa companhia, obrigado também ali aos meus amigos no Facebook, um grande coração para vocês, e ainda para todos aqueles que através dos seus aplicativos móveis têm estado na companhia da Rádio que Nunca Dorme, a Rádio Luz Europeu, desde já, muito obrigado. Sabem, é que já ultrapassámos os 5 milhões de visitas. Para si, boa noite, cá estarei amanhã às 21 horas, aqui em Portugal. Como sempre, façam o favor de serem felizes, mas também pergunto, espero bem que a minha seleção musical de hoje tenha ido realmente ao vosso encontro. Boa noite, até amanhã.

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4: 0:07.
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0: Zero hora e 44 minutos.
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8: Uma hora e 19 minutos.
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2: Uma hora e 52 minutos.
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